0: pregoneiro que com sua harmonia traz alegria em South America, não é? Ai, ai, ai, ai, e o que traz no seu tabuleiro?
1: Casa epiléptica, que nos obliga a movernos, pois porque sai nunha escena preciosa, na non menos preciosa película Días de Radio de Woody Allen. Eu, nun acto de populismo sen límites, adico volar a todos, o que face desa radio, a todos, a que os que a escoitan, escoitamos un poquinho máis.